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dia, bom dia. Tá começando mais um programa. Uma ótima manhã pra você. E tá levantando agora, você que já está aí tomando aquele cafezinho, bom dia, por aqui o Sandro Alcântara. E aí você ouvinte que é muito mais importante, tá começando. E hoje, meu amigo, é que dia? Sextou! Hoje é sexta-feira. Hoje é sexta-feira, dia 18 de setembro, ano 2026. Nós estamos no inverno e a lua é a lua crescente. Uma ótima manhã para você, meu amigo, você que está aí, o

do nosso amigo Marcel. Você que ligou o rádio agora, seja bem-vindo, seja bem-vinda. Muito prazer. Até às 8 da manhã, a gente segue com o nosso Amanhecer da Chapada de Diamantina, oferecimento do supermercado Bom de Preço, endereço da economia, também a Ponte da Construção, da Agro Martins. É bom ter você nessa manhã, mais uma semana que se... Que se finda, né? Hoje é sexta-feira, chegando o finalzão de semana aí. Muito bom ter você na companhia. Você vai ligar pra gente, vai mandar o seu áudio pelo 75999-99207-4717. Vou repetir, hein? 75999-07-4717.

Muito bem, aumente o volume do seu rádio, venha comigo porque está no ar o meu, o seu. O nosso programa Amanhecer na Chapada com muita música bonita, só modão sertanejo, só a nata sertaneja, né, para você começar muito bem o seu dia com a música que você gosta. Vamos começar o nosso programa? Eu trago essa daqui, ó. Ei, coisa boa! Aí chegando para você, Valderi e Misael. E a música Jacarandá. Uma ótima manhã para você.

Legal, legal demais, legal. Tá começando aí mais um programa, mais uma manhã, hoje é sexta-feira. Bom dia pra você que tá na sintonia do nosso programa aí. Já fez aquele café gostoso, né? Já tá tomando. Outros estão ainda acendendo fogo, né? Tá colocando aquela água ali pra fazer aquele café. Tá numa boa. Outros estão deitados ainda, né? Meu amigo, aqui é assim. Um abraço para você que está com a gente aí ouvindo a programação, pessoal da região de Wagner, pessoal da região de Rui Barbosa ouvindo o programa, pessoal daí da região de Bonito, Tapiramundá, pessoal também lá de Lajedinho, né, também ouvindo o programa. Muito obrigado a todos aí do município. Enfim, né, todo mundo ouvindo a nossa programação. Já a gente vai estar aí atendendo os nossos pedidos, né? O zap, né, para você mandar aí o seu alô, mandar a sua música. Tô tentando colocar aqui o zap aqui, né? Daqui a pouquinho tá tudo ok, né? Daqui a pouquinho tá tudo ok. Legal, vamos socar mais uma moda? Então vamos lá, vamos socar mais uma moda. Daqui a pouquinho a gente bota aqui o zap e a gente traz aí pra você Irmãs Barbosa e a música Talvez. Alô, Sivaldo da padaria, meu amigo, pão gostoso, aprovado, comprei ontem lá. E olha, beleza, viu? Valeu, cabeça, forrozeiro. Valeu, Sivaldo, um abraço, meu amigo. Bom pão, viu? 6:07, 6:17 na Bahia.

0: tá aí, gente, são 6 da manhã, mais 19 minutos. 6:19, acorda, meu povo.
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0: 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Porque agora tem a nossa mensagem de hoje aqui no programa Amanhecer na Chapada.
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0: A nossa mensagem de hoje... Para você, meu amigo, para você, minha amiga, bom dia. Que hoje você não se preocupe apenas com aquilo que ainda falta, mas também agradeça por tudo aquilo que já conquistou. Cada novo amanhecer é uma oportunidade de recomeçar, uma oportunidade de corrigir, aprender e seguir em frente. Não importa o tamanho do desafio, dê um passo de cada vez. Mantenha a fé e faça a sua parte. Deus conhece o caminho e no tempo certo as coisas vão se ajeitando. Que o seu dia seja de paz, de saúde, esperança e muitas bênçãos. Bom dia e que Deus abençoe você e toda a sua família.

0: Legal demais, então a gente vai. Deixa eu atender logo aqui os nossos pedidos musicais. Vamos lá então, deixa eu ver aqui. Aqui é quem? Deixa eu ver quem é quem aqui, meu amigo. Bom dia, botou aqui, bom dia, Sandro. Nosso amigo Gilmar Vasconcelos, lá de Wagner. Bom dia, meu amigo, ouvindo o nosso programa aí na cidade de Wagner. Aquele abraço todo especial. Tem gente para falar com a gente aqui também. Deixa eu ver aqui. Cadê aqui, ó? Vamos lá então. Deixa eu ver quem tá para falar com a gente. Alô, bom dia.
1: Bom dia, bom dia, bom dia. Jesus no comando, sei lá que podem tentar. Seja um Luiz aqui de Aiquara, Bahia. Ou possível, toca uma moda de viola aí, caprichada pra nós. Valeu.
0: Opa, eu não consegui entender o nome aqui. Vamos colocar de novo aqui, vamos lá então. Deixa eu ver quem é que tá falando aqui.
1: Bom dia, bom dia, bom dia. Jesus no comando, sei lá que podem tentar. Seja um Luiz aqui de Aiquara, Bahia.
0: Iraquara, Bahia.
1: Toca uma moda de viola aí, caprichada pra nós. Valeu.
0: Beleza, é o João Luiz. Um abraço pra você, meu amigo. Obrigado pelo carinho da audiência. Ainda a sintonia do nosso programa. Moda de viola, eu toco já, viu? Aquele abraço, dona Marinalva. Alô, bom dia, dona Marinalva. Tudo bem por aí?
2: Bom dia, Sandro. Aqui é dona Marinalva. Gostaria de escutar música com Daniel, qualquer uma de Daniel.
0: Daniel, sim.
2: Oferecer para Noaldo, Valteni, Gel do Rádio, Dona Marivalda e todos os nossos amigos que escutam a rádio todos os dias.
0: Beleza,
2: viu?
0: Bom demais.
2: Hoje aqui amanheceu fazendo frio, Sandro.
0: Olha aí, rapaz.
2: Tem
0: que tempo, hein, rapaz?
2: Bom dia. Que Deus nos abençoe. Nosso dia. Fica
0: Amém.
2: Com Deus, Sandro.
0: Bom demais. Obrigado, dona Marinalva, pelo carinho da audiência, hein? Bom demais. Bom dia pra senhora.
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0: Meu amigo Antônio Jário, lá da Fazenda Agropal de Bonito. Bom dia, meu amigo. Tudo bem por aí?
4: Bom dia, meu amigo Sandro.
0: Eita,
4: bom dia
0: coisa
4: para
0: boa.
4: Todos os ouvintes.
0: Ah.
4: O amanhecer da Chapada.
0: Ah.
4: O amigo Valtemir da Vila Paraná. Jorge Moreno.
0: Jorge Moreno.
4: O pessoal da cabeceira do Rio, Van, rapaz. Conversando mais ele ontem, ele disse que não perde o programa lá.
0: É o Van,
4: e um
0: olha
4: bom dia
0: que
4: para
0: beleza.
4: Todos, viu? A próxima música eu ofereço para todos os ouvintes.
0: Beleza, Antônio Jário lá da Fazenda Agropal, ele me mandou um vídeo aqui fazendo, é o que tá com queijo fazendo, tá o feito. Me diz aí, cadê o vídeo aqui, ó, olha.
5: Ei. Rapaz, eu fiz olha. Um queijo hoje diferente.
0: Olha.
5: Modifiquei o queijo hoje, o esquema do queijo. Eu creio que vamos ver se ele vai ficar muito aprovado, mas tá
0: meu
5: com a cara
0: amigo,
5: bem diferente. Tá parecendo um requeijão.
0: Tá parecendo requeijão, tá? É verdade. Aí, amarelinho, muito meu amigo. É aquela.
5: Vamos experimentar, que eu modifiquei o esquema pra ver se aprova.
0: Eita, coisa boa. A gente tem um vídeo aqui que ele fez aqui. Ô, seu Jaro, esse daí, meu amigo, não tem como dar errado não, viu? Tem como dar errado não, meu amigo. Aí tá bom demais, viu? Um abraço para o senhor aí, seu Jaro, Antônio Jaro. Rapaz, o queijo dele aí é diferenciado, viu? É diferenciado o queijo do homem. Eita, coisa boa, viu? Um abraço, viu? Deus abençoe, meu amigo. Deus abençoe aí. Dona Marivalda, bom dia.
6: Oi, Sandro, bom dia. Aqui é Marivalda da Tiago. Tudo bem, meu
0: tudo
6: amigo?
0: Tudo bem, e a senhora?
6: Tudo ótimo.
0: Graças a Deus.
6: Sandro, quero que você passe a Taíde e a Alexandre.
0: A Taíde
6: a
0: e Alexandre.
6: A Estrada do Amor.
0: A Estrada do Amor.
6: Eu queria para meu amigo Valtemir, Vila Paraná, para dona Marinalva. E para seu Jaro do Leite.
0: Seu Jaro do Leite.
6: Cadê o requeijão, seu Jaro?
0: Eita,
6: tô,
0: rapaz.
6: Tá na escuta.
0: Pois é, bom demais,
6: e
0: hein?
6: E Valtemir, querendo saber a data do aniversário para parabenizar, e ele nunca diz. Então, eu tô aguardando, Valtemir. Fala aí no dia que você fica mais novo.
0: Fala aí, fala pra gente.
6: Vou falar mais novo. Fala aí, pra ele dar uns parabéns.
0: Eita.
6: Um bom dia. tudo de bom, um bom trabalho.
0: Valeu, dona Marivanda. O Valtemir, fala pra gente aí. Deixa a gente informado aí pra gente tocar os parabéns aí pra você, né? Tá bom? Valeu, dona Marivanda, um abraço, viu? Rapaz, um queijo desse aqui, o queijo dele tá parecendo requeijão. Sabe aquele requeijão amarelinho, né? Que é com aquela manteiga por cima assim, rapaz? Não tá parecendo queijo, tá parecendo requeijão de fato. Mas é, meu amigo, me deu água na boca aqui agora, viu, seu Jário? Eita, nós. Vamos fazer um breve intervalo comercial e a gente volta já atendendo os pedidos musicais. Aguarde aí.

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2: Olha a hora, meu povo, 6 da manhã, mais 30.

0: voltará.
1: Legal demais, legal demais. Já estamos de volta. Deixa eu falar pra você. 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São 6 da manhã, mais 34 minutos, tem mais participação aqui, deixa eu ver aqui, falar com o meu amigo Valtemir, da Vila Paraná. Bom dia, Valtemir.
2: Valtemir da Vila Paraná, Sandro. Quero que você toque. Aí uma música com Cascatinha Indiana, quero oferecer para todos os pessoal da sintonia. E quero mandar um abração aí para Marivaldo da Quixaba, para a Marinalva, para a Geo do Rádio, Jorge Moreno, para Antônio Santana, Jana Capoteiro, para Jara Duete, para Carlinho Flamenguista, Messias, Raimundo Ivago, Maltide, Rosália, todo esse pessoal da sintonia aí, meu amigo.
1: Beleza, bom demais.
2: E aí, fala pra Marivaldo aí, rapaz, que é na próxima semana, viu? No fim da próxima semana.
1: Na próxima semana.
2: É que eu tô completando mais uma data aí, uma data muito boa, pra mim já tá muito boa, viu? Beleza. E aí, quero mandar um abraço pra toda a sintonia aí, meu amigo.
1: Beleza, Valtemir. Na Marivaldo, você tá ficando mais novo, né? Vai ficar mais novo aí na próxima semana, no final da próxima semana. A gente já vai antecipando os nossos parabéns, né? Porque é apenas uma semana, já está já chegando o dia, né? Beleza, Valtemir. Um abração para você, meu amigo. Deixa eu ver quem tá na linha com a gente. Alô, bom dia.
3: Bom dia, Sandro. Aqui é a Ninha, aqui no Pré Rural.
1: Ninha.
3: Saiu uma música com Zezé de Camargo e Luciano,
1: Sim.
3: Que é no país. Ofereço para toda a minha família. Para meus vizinhos do Cra Rural, Liberdade, Nova Esperança, para minhas comadres do grupo e todos meus amigos.
1: Beleza.
3: E para você, tenha um bom dia.
1: Obrigado, meu querido. Obrigado pelo carinho da audiência. Valeu, Ninha, do Núcleo Rural. Ouvindo o nosso programa nessa manhã, aqui o nosso sertanejo e o amanhecer na Chapada Diamantina.

0: Carol, com você aqui até as 8 da manhã. Vamos trazer Daniel. Quem pediu foi Dona Marinalva. Vamos começar a atender os pedidos aí, senão não dá tempo, né, meu amigo? Daniel e a Avenida Boiadeira. Valeu, Dona Marinalva. Até aí, ó.
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Legal demais, gente. Tá aí, Daniel e Avenida Boiadeira. Música bonita pra você no nosso programa Amanhecer na Chapada Diamantina, às 6h40 da manhã.

0: Chegamos até as 8 da manhã, a gente continua com este nosso programa até as 8, levando música sertaneja pra você. Minha irmã Creuza tá nativa lá em São Paulo, ouvindo o nosso programa. Bom dia, Creuza. Bom dia, Neuza, em Feira de Santana também, né? Feira de Santana, beleza. Abraçando nossa amiga Liliana, deixa eu falar com a Liliana lá na Vase dos Bois. Bom dia.
1: Viu, não amanhecer na Chapada.
0: Opa!
1: Hoje, tá assim, Sandra, aquele clima bom, sim, fresquinho, ainda não tá calor, mas o sol vai esquentar, né?
0: Verdade.
1: Eu tenho certeza que o sol vai esquentar, que todo dia tá amanhecendo assim, fresquinho, depois esquenta.
0: Verdade.
1: Aí tá um pouco nublado, só que já tem algum lugar no céu que já tá mostrando umas faixas azul já abertas.
0: Olha aí.
1: Quero mandar aí alô pra Cineide, no Buriti, Nego João Wagner, Edna, São Francisco, pra minha mãe Zenaide na Cajazeira, para todos os ouvintes que estiver ligadinho no programa.
0: Beleza.
1: E passa aí a música pra mim de Barreirito, ofereço para todos que gostarem, pra
0: Barreirito,
1: você também.
0: Boa.
1: Uma ótima sexta-feira pra todos nós. Sou de paz e saúde.
0: Valeu, Liliana, um abração pra você, minha querida. Obrigado pelo carinho da audiência, viu? Valeu, valeu mesmo. Vamos tocar os pedidos aqui dos musicais, né? 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Porque tem muitos pedidos aqui, a gente tem que atender. Essa aqui vai pra dona Marivalda, né? Que pediu a Thaíde e Alexandre, Extrato do Amor. Aí depois tem mais pedido do nosso amigo Valtemir, né? Tem da nossa amiga Liliana. Eita, e a gente segue com o nosso Amanhecer na Chapada Diamantina.

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1: Ataíde Alexandre, Ataíde Alexandre, Estrada do Amor. Aê, que moda boa, hein, gente?
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1: Olha a hora, meu povo, 6h45 da manhã. Vamos levantar, tá na hora da lida. É, os passarinhos que não devem nada a ninguém já estão aí desde as 5 da manhã, 4 da manhã, né, já estão aí já voando, já cantando, já estão na lida, né? E, rapaz, a gente também precisa, né? Olha, gente, faltando 15 minutos para as 6, para as 7 da manhã, 15 para as 7. 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Já tem panetone, hein? Já tem panetone. Meu amigo, já acabou o ano, meu Deus. Quando chega panetone no mercado, é o sinal de dezembro, é o final do Natal, é o sinal do Natal, né? Tá chegando aí já o final do ano. Tá assim agora, né? O ano tá começando em janeiro e terminando em junho, né? Terminou aí, já foi. Aí já era, de junho pra frente já é final de ano, já tá chegando o final de ano. 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Nosso programa vai até às 7 aqui agora dessa primeira parte, né? Depois tem o horário eleitoral até às 7h25 e a gente retorna. Mas enquanto isso a gente toca modão, mas eu vou para um intervalo e a gente volta já já. Aguarde aí.

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5: Olha a hora, meu povo, 6h54 da manhã. 6h54.
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5: Beleza, vamos seguindo e vamos já atender o pedido musical do nosso amigo Valtteri, que pediu pra ouvir aí a música com Cascatinha e Ana, tá? E aí se a gente não tocar, não dá tempo, porque faltam só 6 minutos para as 7 da manhã. Aí, ó, Colcha de Retalho com Cascatinha e Ana. Quem gosta dessa também é minha irmã Creuza, né, Creuza? Olha aí, hoje com Cascatinha e Ana. Legal essa moda aí, hein? Bom dia, 5 para as 7.

Beleza, 3 minutos para as 7 da manhã. Quem pediu essa aqui agora foi a nossa amiga Leiliane lá da Vaz dos Bois, pediu para ouvir Barreirito. E eu só ofereço também para o meu amigo Luísa Mata Verde. Eita, coisa boa, hein? Ele gosta dessa aí, ó. Hipocrisia, né? Beleza, abraço para você da sintonia do nosso programa.

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5: Olha a hora, meu povo, 7 da manhã, mais 20.

0: Legal demais, gente, já estamos de volta depois do horário eleitoral gratuito, né, gratuito. E a gente vai seguindo aí até as 8 da manhã, né, vamos trazer música bonita pra você ainda, vamos ver o que é que dá tempo tocar aqui ainda, né. Eita, coisa boa, e a gente já começa aqui com a Cineide, que está com a gente aí, ó. Alô,
1: bom dia, Cineide. Cineide. Bom dia. Quero mandar alô pra Martina Baixão, da Eliana, mas boia, Marisa, seus passos de barrinha, pra Cláudio Pires. Pra
0: beleza.
1: Minha filha, esposa Naldo, você, os ouvintes, quero ver a música, Cleide Camargo, não quero te perder.
0: Não quero te perder, beleza. Um abraço pra você, Cineide, aí no Buriti, obrigado pelo carinho da audiência. A gente continua aqui, tá, gente? 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A gente volta já já, logo depois do intervalo, com a nossa programação normal.
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1: Olha a hora, meu povo, 7 da manhã, mais 33.

Anima a gente, estamos de volta com Amanhecer da Chapada Diamantina. 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E a gente segue com o nosso programa e a gente vai trazer mais uma moda bonita. Quem pediu foi a minha amiga Cineide, lá do Belarmino. Essa daí é pra matar a saudade, né? Eu acredito que seja lá do ano de 2002, por aí. Cleiton Camargo, Não Quero Te Perder. Tocamos muito no Sertanejo Jovem, lembra? Quem lembra do Sertanejo Jovem? É, meu amigo. 7h36 agora.

7h40 da manhã, Cleito e Camargo não querem te perder. Oh, potência, chegando agora essa pra matar a saudade, meu amigo. Lembra aí, ó, lembra nada, né? Leandro e Leonardo, volume 1, filme de amor. Olha aí.

0: Até as 8 da manhã, a gente segue com este modão sertanejo do jeito que você gosta, hein, pra você aí. Você pode mandar também o seu alô, né? 759-9207-4717. Mande seu áudio e a gente vai atender você aqui, tá certo? Depois do comercial, a gente volta com muito mais.
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2: Olha a hora, meu povo, 7h52.

Legal, a gente vai até as 8, né? Já chegando quase o finalzinho do nosso programa. Amanhecer na Chapada. Você que ligou o rádio agora, bom dia, seja bem-vindo, seja bem-vinda. Por aqui o Sandro Alcântara. E aí você ouvinte que é muito mais importante, um beijo no seu coração, né? 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Vamos seguindo, já está chegando ao final, vamos trazer mais uma moda e já a gente já encerra o programa. De Paulo e Paulino, cantando Amor de Primavera. Ai, pô, modão, hein?

Legal! 7h57, faltando 3 minutos para as 8. Faltando agora só 3 para as 8. Eu vou ficando por aqui, gente. Obrigado pelo carinho. Obrigado, meu Deus, por mais um dia. Obrigado você, meu amigo, que ficou aí até agora com a gente, desde as 6 da manhã. E o Amanhecer da Chapada. 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Amanhã, se Deus quiser, não, amanhã é sabadão, meu amigo. Eu volto na segunda-feira. Ótimo final de semana para você, então. Que Deus abençoe você, sua família. Que dê um final de semana abençoadíssimo, tá bom? Eu volto segunda, se Deus quiser. Tchau, gente!

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2: 8h24.
3: Luan Santana e Léo Foguete.

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1: Muito obrigado, São Paulo!
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0: dia, o Tinga. Bom dia, o meu bom dia para o senhor, meu bom dia para a senhora que tá aí aguardando a hora da gente começar aqui o programa. Começou o programa dos verdadeiros pai de santo, mãe de santo, videntes, espíritas e médium. E eu começo o programa perguntando a você que está pelo outro lado do raio: quem é que não tem problema na vida? É, quem é? Quem é que não tem problema na vida? Você sabe me dizer quem é? Qual é essa pessoa, esse ser humano que não tem problema na vida? Quem é? Porque todos nós, eu tenho meus problemas, você tem os seus. Então você que está aí pelo outro lado do rádio, nesta manhã linda, nesta manhã de hoje, que Deus abençoe. Escuta este programa todo dia. Começou agora às 8h30, vai até às 9 da manhã. O programa Uma Luz em Sua Vida com o professor Souza e o grupo, Grupo Espírita, o nosso grupo, 11 pai de santo, mãe de santo, videntes, espíritas e médium. 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Tá aí separado da pessoa que se ama. Você quer uma reconciliação familiar? É com a Madame Lude Mãe Tutu. É só você ligar para nós, você vai falar com a Madame. Nós vamos encaminhar o seu trabalho. Vamos trazer a pessoa amada de volta já já. Vamos fazer uma junção espiritual, um trabalho de união conjugal, unindo o seu anjo guardião juntamente com o anjo da guarda da pessoa. Porque eu vou explicar. Vamos buscar o causador dessa separação, que você sabe que é inúmero os causadores. Você podia estar traindo sua esposa com outra mulher. É um dos casos que chega a uma separação. Você pode também estar sendo vítima da família dela, torcendo para que ela lhe deixe, para que ela separe de você. Você pode estar sendo vítima também de alguém que esteja fazendo algum tipo de trabalho para tirar sua esposa, tirar sua mulher de dentro de casa. Então são vários os causadores. E a gente, como tem o conhecimento, a gente vai bater em cima do causador. E aí resolve o teu problema com toda a garantia. Nós vamos trazer a pessoa amada de volta com toda a garantia. Porque eu estou dizendo aqui, a gente tem esse programa em 28 emissoras de rádio, em 8 estados da Federação Brasileira. É no Tocantins, é no Ceará, é no Pernambuco, é no Piauí, é na Bahia. É, esse programa que nós estamos falando aqui, ele toca em várias cidades da Bahia, inclusive com o grupo Roberto Paz. É, a gente tem 5 emissoras de rádio só do grupo Roberto Paz. É. A gente tem em 5 emissoras de rádio do grupo Roberto Paz, aqui na Bahia. Temos também do grupo Correio, da capital da Paraíba, João Pessoa. Nós temos também várias emissoras de rádio, parece que é umas 6 rádios. Então nós temos esse programa no Tocantins, Nós temos esse programa no Ceará, em Pedra Branca, Ceará. Nós temos esse programa no Piauí, a gente tem várias emissoras de rádio do Piauí. É, no Maranhão a gente tem em Bacabal, a gente tem em Balsas, Maranhão. Temos em Barra do Corda, Maranhão, Santo Inês, Maranhão, Presidente Dutra, Maranhão, Colinas, Maranhão. Nós temos em Santa Cruz do Santa Luzia do Tide, Maranhão. Santa Luzia do Paruá, Maranhão. Nós temos em várias cidades. Se eu for falar aqui, então tá aí. 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Amém? Dê amém pra Jesus, rapaz. Dê amém pra Jesus. Você que tá aí sofrendo, tudo que você vai fazer só dá errado. O que foi que tu fez? O que foi que você fez? Que antes as coisas pra você não era assim, rapaz. Mas de um tempo desse pra cá, escute, será que não é uma maldição? Será que não é alguém? Alguém jogando a praga, como a gente chama de praga. Será que não é alguém que mandou fazer alguma coisa atrapalhando a tua vida, no amor, nos negócios, na saúde também? Agora é bom você entrar em contato com a gente pra gente lhe dizer o que foi. É importante. Anote o número da nossa linha, o WhatsApp, anote. O meu bom dia, o Tinga, o meu bom dia, Bahia, o meu bom dia pro senhor, o meu bom dia pra senhora. Agora a senhora não perde mais programa mais não, né? Perde mais nada. 8:30 eu tô aqui falando. Perde esse programa mais de jeito nenhum, que esse programa, eu mesmo, eu acho interessante. Eu, professor Souza, eu escuto os meus programas, porque eu acho muito interessante. É, isso é um dom que Deus dá às pessoas. Agora, tem muito pai de santo bola botas aí que não sabe de nada, mas a gente sabe. Então tá aí. Anote. 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Nós vamos para um pequeno intervalo, volto já já.
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0: Nós já estamos de volta. E outra coisa, escute! Ei! Se nós não fizer o teu trabalho, você só vai mandar a sua chave Pix que eu lhe mando seu dinheiro de volta. É, nós somos uma equipe, 11 pessoas trabalhando, cada um naquele dom, cada um naquela graduação. Aí você diz assim: não, mas eu já falei com o pai de santo, já falei com a mãe de santo. Não, não é assim. Não é assim. Você tem que procurar o pai de santo, a mãe de santo, qual é a especialidade dentro da espiritualidade que ela fez, o desenvolvimento dela ou dele. É assim que funciona. né? Temos o médico de ossos, temos o médico de coração, temos o médico, qual outros tipos? É o médico de osso, o médico de coração, o médico que cuida da mulher, que é o médico ginecológico, né? Tem a doutora psicóloga, não tem? Não tem a doutora psicóloga, a pessoa... Porque quem já se viu uma psicóloga fazer fazer um exame de coração numa pessoa, a psicóloga? Não faz, né? Quem já viu o doutor de coração, quem já viu o médico de coração fazer um exame ginecológico numa mulher? Eu nunca vi falar nisso, não. Então é a mesma coisa da espiritualidade dentro do campo espiritual. É a mesma coisa. Dentro da espiritualidade tem sim que ser separado. Agora, o que acontece é que esses pais de santo, mãe de santo por aí afora, eles querem resolver tudo. Ele só quer resolver todos os problemas, ou seja, problema da bebida alcoólica da pessoa, a separação em família, problema dos caminhos de felicidade de uma pessoa, problema com o mau vizinho, o problema da doença misteriosa, aquela que você corre pro médico, o médico diz que você não tem nada. Então é isso, meu prezado ouvinte. Esse programa ele vem para ensinar você que está pelo outro lado do rádio como é que funciona o trabalho de um pai de santo, de uma mãe de santo. Porque o médico que encana osso, o médico de osso, ele não pode ser médico do coração. O médico que encana o braço da pessoa não pode ser um médico, ele não pode fazer um exame ginecológico na tua filha nem na tua mulher. Eu estou certo ou estou errado? Então é isso que aconteceu com você. Você procurou um pai de santo, uma mãe de santo, mas você não pediu a ela para ela lhe dizer qual era a especialidade dela. A gente sabe que tem o famoso Chico Xavier, já falecido, você já viu falar? Chico Xavier, ele psicografava. Você entende? Chico Xavier não ia pra dentro do cemitério com a galinha preta e um charuto na boca. Não! Quem faz isso sou eu, professor Souza, e outro macumbeiro. Mas a especialidade de Chico Xavier era na psicografia. Na psicografia era a especialidade de Chico Xavier. É a mesma coisa do Allan Kardec. A especialidade do Allan Kardec era na psicografia. O Rubens lá do Rio de Janeiro, a especialidade do Rubens lá do Rio de Janeiro é simplesmente fazer cirurgias espiritual, porque ele recebe, ele tem uma mediunidade, ele tem uma mediunidade e recebe o espírito do Dr. Frito para fazer a cirurgia dele. É preciso que você fique sabendo de tudo isso. Eu não recebo, eu tenho uma mediunidade, mas não recebo o espírito do Dr. Fritz. Não, senhor, não, senhora. Quem disser isso aí é mentiroso. Só quem tem o talento de receber. Primeiro, era um espírita do lado de Natal, no Rio Grande do Norte. Esse morreu. E ficou o Rubens lá do Rio de Janeiro, que recebe o espírito do Dr. Fritz, que é um médico da Segunda Guerra Mundial. Então tá aí, você tem que saber dessas coisas. Se você não sabe, aí você dá murro em ponta de faca, diz que o pai de santo comeu seu dinheiro. Olha a estupidez. Eu tô cansado de ouvir por aí, olha, eu falei com o pai de santo tal, e o pai de santo comeu meu dinheiro. Eu digo, ele não morreu não, porque um ser humano comer dinheiro... Quem já se viu um ser humano comer nota de 100 reais? Quem já se viu um pai de santo comer dinheiro? Nós vamos para um pequeno intervalo, eu volto já já.
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0: Nós já estamos de volta aqui pela Cultura AM, a 80, a 820. AM é a cultura. Nosso programa começa às 8h30 e termina às 9 da manhã. Vamos ouvir aqui o que a gente tem feito para muitas pessoas. Vamos trazer aqui o nosso quadro Você Testemunha.
3: Eu me chamo Tereza, moro em localidade Roça Nova. Estava muito doente, mas graças a Deus achei minha saúde. Eu me sentia preocupada, eu não saía de casa de modo nenhum. Vivia triste, doente, fazia de conta que eu já tinha morrido. Mas graças a Deus, Deus no céu e professor na terra, professor Souza, que me deu minha saúde.
4: Sou da cidade de Floresta, quero deixar uma agradecimento especial ao professor Souza. Graças ao trabalho dele, meu marido conseguiu se libertar do vício das drogas e da cachaça. Se você ou alguém que você ama está passando por essa luta, eu recomendo fortemente o trabalho do professor Souza. Ele realmente faz a diferença nas libertações das pessoas.
5: Olha, gente, eu vou falar uma coisa séria para vocês. Eu tava com um problema em casa, com meu marido, meu filho. Então, eu caçava uma solução para resolver, nunca encontrei. Aí, eu assisti o programa do professor Souza. Então, eu vim até aí. O meu problema que eu tinha era muito difícil. Então, encontrei, me ajudou. Do meu filho também, que estava com problema com amigo, com os vícios que eu não queria, eu não gostava. Então, ele, professor, retirou esses vícios. O problema do meu esposo, posso dizer que está resolvido. E vocês, quem tiver problema de vício, de bebida, qualquer outro vício, problema com o esposo, problema do mau vizinho, pode procurar hoje mesmo o professor Souza, porque ele vai resolver o seu problema em dias contados. Deus no céu e professor Souza na terra.
6: Meu nome é Adélio e eu vim na casa do professor Souza porque eu sei que o trabalho dele é muito sincero. Já precisei alguns problemas difíceis e ele deu a solução, resolveu o problema. Eu agradeço a ele e a Deus. E muito obrigado, professor Souza.
0: Tá aí o nosso quadro Você Testemunha, porque a gente faz. Tem umas testemunhas aqui que dizem: meu filho tava, vivia doente, mas era doente da cachaça. Porque não quer dizer, né? Não quer dizer que era da cachaça. É um direito. A mãe defende o filho. A mãe defende o filho até debaixo d'água. Temos aqui que meu filho vivia doente. Procurei o professor Souza. Mas era doente da cachaça. Muita cachaça no rabo. É, muita cachaça. Nós vamos trazer aqui agora. Nós vamos para um pequeno intervalo, eu volto já já.
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0: Nós já estamos de volta aqui pela Cultura AM. Você tá na sintonia da Cultura AM. Pessoal da internet, o meu bom dia pra vocês aí que tá na sintonia. Vocês aí da internet, o meu bom dia pra você aqui do centro da cidade de Utinga. Comerciante, comerciário, casa de material de construção, casa de material de madeira. Casa é madeira, como é que chama? É material de construção, é uma coisa, né? E material, a madeireira. Pessoal das madeireiras! Alô, vocês aí das madeireiras! É onde vende. É onde vende caibo, ripa, linha. Pessoal das madeireiras! O meu cordial bom dia! O bom dia do professor Souza, você tá na sintonia da Cultura AM. É! Tá ouvindo o programa dos verdadeiros pai de santo, mãe de santo, videntes, espíritas e médium. Vamos trazer aqui as pessoas nos adicionando na nossa linha, o WhatsApp.
7: Não sei lhe explicar o porquê que isso aconteceu. Ele era uma pessoa muito apegada a mim e de repente, sabe, do nada ele esfriou, começou a me tratar com indiferença. Eu achei estranho, foi por esse motivo, né? Minha irmã me falou do senhor e eu disse a ela, eu disse, eu vou apelar pelos trabalhos de quem sabe e não pelos meus. É por esse motivo que eu lhe procurei, sinceramente, né? E como o senhor é uma pessoa que trabalha muito bem, juntamente com a madame, né? Que tem um total respeito, mande meu abraço. E é isso aí, viu? Quero um serviço bem feito, porque eu sei que o senhor é capaz, juntamente com ela, e vamos conseguir.
8: Oi, bom dia. Eu peguei o Nino, né? Vi falando aqui no rádio. Então peguei o seu Nino, né? E fui hoje em Itabaiana. E me deram a informação que vocês não estavam lá hoje. Estava ontem. Então eu queria falar com vocês, procurando saber quanto é a consulta. Eu queria falar com vocês. E já que vocês não estão hoje, né? E eu queria falar com vocês.
9: Pois tá certo. Tá bom, então. Eu, agora um momento, eu tô sem. Aí, quando eu tiver com dinheiro, aí eu me explico tudo direitinho. Dos problemas. Boa tarde, olha. O problema é comigo mesmo. Mas, assim, só pra você me explicar, só me explicar o que ele tá acontecendo comigo. Aí paga, é? Me diga aí. Ou só paga se for pra fazer algum trabalho. O problema é comigo mesmo. Aí me explica aí, se. Só pra você me explicar o que é que tá acontecendo comigo. Se paga ou só paga se for pra fazer algum trabalho.
0: Tá aí as pessoas nos adicionando na nossa linha WhatsApp. Vamos ouvir mais uma vez, porque a gente faz. Se a gente não fizer, a gente devolve teu dinheiro. Pega agora o telefone e entre em contato com os pais de santo lá do Codó, Maranhão, e também de Barra do Corda, e também aqui da Bahia, ali do Juazeiro. Entre em contato com a gente. Vamos ouvir mais uma vez as pessoas agradecendo a Deus e agradecendo ao trabalho dos pais de santo. Vamos trazer aqui o nosso quadro Você Testemunha.
10: Bom dia, professor Souza. Estou ouvindo aqui o seu consultório, somente para agradecer o senhor sobre aquele trabalho que foi feito mês passado. Para falar a verdade, professor, eu sou um homem exato, não gosto de história comprida. Eu não acreditava muito nestas coisas. Cheguei no seu consultório, vi que o negócio era diferente. Fui para casa com mais uma fé. Graças a Deus, foi tudo resolvido. O menino que andava engrujado pelos cantos, todo amorrinhado, graças a Deus agora tá bom. A mulher também parou de beber a cachaça desgraçada, também tá sem bebida. E eu, graças a Deus, encontrei um emprego na cidade. O senhor não está se lembrando quem sou eu? Eu sou o seu Raimundo Pereira Costa, do distrito de Valença, de Florzinha, viu? Agradeço mais uma vez a Deus e ao Senhor aqui na terra.
11: Bom dia, professor Souza. Me ajudou muito. Meu marido só vivia me ameaçando. A minha filha também, ameaçando ela. Dizendo as coisas todo dia para ameaçando. Professor Souza me ajudou muito. Eu moro no sítio Rodeadores. Meu nome é Maria Luciana Ferreira. Se não fosse ele, hoje eu estava debaixo do chão, me ameaçando direto. Se não fosse ele, realmente também agradecer a Deus e a professor Souza. Não hoje, eu estava debaixo da terra, hoje. Agradeço muito a ele e o trabalho dele também. Graças a Deus, eu estou aqui, realmente, Deus e professor Souza. Agradeço muito, muito obrigado.
0: Tá aí o nosso quadro, Você Testemunha, agora vamos rezar. Chegou às 9 horas, 9 da manhã, eu agradeço a você que escutou esses 30 minutos nossos aqui, eu agradeço. O nosso programa é de segunda a sexta-feira, começa, todo dia começa aqui às 8 horas, 8:30. Começa 8:30 e termina 9. Vamos rezar, tá chegando 9 horas, vamos rezar. Prossiga aqui com a programação da cultura. Prossiga com a programação da cultura AM. Vamos rezar, coloca um copo com água ao lado do seu... 9 horas da manhã. A fé que cura, é a fé que cura. Essa água já está benzida e ungida. Ela te cura dessa dor no pescoço, dessa dor na garganta, amém? Tome 3 goles dessa água após a nossa reza. Reze comigo esta prece.
1: Chegou o momento da cura. Chegou o momento do milagre na sua vida. Chegou o momento da sua libertação espiritual. Coloque um copo com água ao lado do seu rádio. E por que não dizer uma jarra com água, um frasquinho com água. Esta água passará a ser benzida e ungida em nome de Jesus Cristo. Acompanhe esta prece com o maior babalorixá, espírita evidente do Brasil, professor Souza.

0: enfermidade e de dor. Auxilia-nos também nos sentimentos cristãos a amar os nossos irmãos que vivem longe do bem. Com a proteção de Jesus, livra nossa alma do erro, sobre o mundo do desterro, distante da tua luz. Que a tua ideal igreja seja o altar da caridade, onde se faça a tua vontade, Senhor. Amém, Senhor. Amém, Senhor. E amém, Senhor.
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2: Olá, princesas e príncipes, você vai ouvir agora o momento Amado Batista com meu amigo Ivan Silva. 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

0: Fred e Gustavo Lima, meu amigo, tudo bem?
1: Obrigado, amado.
0: Que honra ter você aqui.
1: Que alegria estar com você, você, querido.
0: 50 anos de carreira,
1: 50 anos
0: hoje
1: de
0: você aqui, viu? Obrigado, viu?
1: Não é pra qualquer um, não. Uma então, salva prazer. De palmas, Amado Batista, o nome dele. Deus te abençoe.
0: Mais um amigo Gustavo Lima. Obrigado.
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1: É o nosso encontro com Nossa Senhora. Maria é nossa intercessora. Ela nunca quis ser maior do que Jesus Cristo. Ela é a mãe que intercede por cada um de nós. E nesse momento, feche os seus olhos, coloque a mão no coração e peça a Nossa Senhora a graça da paz. Primeiro, a paz interior é algo fundamental na vida das pessoas. Cultivar a paz é importantíssima. Então agora, reze comigo. Em Caná da Galileia, naquele casamento, acabou o vinho. E Maria, preocupada, chamou Jesus Cristo e ele fez o primeiro milagre através de Nossa Senhora. Ele transformou água em vinho. E o melhor vinho da noite foi quando Cristo transformou a água em vinho. E o vinho que nós queremos hoje é o vinho da união, do amor, da paz entre as pessoas. Queremos o vinho do emprego, o vinho da esperança, uma sociedade mais justa. Queremos políticos mais preocupados com o povo, não com o seu umbigo, né? E preocupado com os familiares, e esquece do povo que elegeu, que colocou ele lá. Seja para deputado, senador, prefeito, governador. Queremos pedir a Nossa Senhora que dê governantes que olhe mais para o povo e não para os interesses pessoais. Maria passa na frente, vai abrindo estradas e caminhos, abrindo portas e portões, abrindo casas e corações. A mãe da frente, os cílios estão protegidos e segue seus passos. Ela leva todos os seus cílios sobre a sua proteção. Maria passa na frente e resolve tudo aquilo que somos incapazes de resolver. Mãe, cuida de tudo que não está ao nosso alcance. Tu tens poderes para isso. Vai, mãe, vai acalmando, serenando e amansando os corações. Termina com ódio, os rancores, as mágoas e maldições. Termina com dificuldades, tristezas e tentações. Vai tirando o teu filho das perdições. Termina com tudo aquilo, Nossa Senhora, que faz mal às pessoas que me ouvem agora. Maria, tu és mãe e também porteira. Passa na frente, mãe, e cuida de todos os detalhes. Cuida, ajuda e protege a todos os teus filhos. Maria, eu te peço, passa na frente. Vai conduzindo, ajudando e curando os cílios que necessitam de ti. Ninguém foi decepcionado, mãe, depois de ter invocado a tua proteção. Só a Senhora, com o poder do teu filho Jesus, pode resolver as coisas difíceis e impossíveis. Que a Santíssima Trindade, o Pai, o Filho e o Espírito Santo nos proteja sempre. Amém. Eu volto amanhã, viu? Deus proteja você de tudo que é mal. Viva Santo Antônio! Viva São Pedro! Viva São José! Viva São João! Viva Santa Dulce! Tchau, meu povo! Até amanhã!
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0: Boa noite, Uberlândia! Faz barulho aí, Uberlândia, que eu quero ouvir!
1: Que coisa linda, galera!
2: Obrigado. É com muito prazer que a gente convida pra cantar conosco a mais romântica. Desejo de menina! Chegamos! Iaratê, meus amores! Edson,
3: todo mundo sabe essa aqui, ó.

0: maravilhosa. Honra, gente, obrigada pelo carinho, pelo convite. Viemos diretamente de Petrolina para esse momento hoje, porque seria sem dúvidas imperdoável não estar aqui essa noite.
1: Pra gente foi um momento especial, viu?
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0: 11:26.
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3: Joga água, 11:31.
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3: 11:32.

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2: Bom dia, 11 horas 35 minutos da manhã, 11h35, sextou, 18 de setembro de 2026. Muito calor na cidade de Utinga já, viu? É, rapaz. Muito calor, 29 graus aqui na rua Júlio Antônio Neto.
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2: 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Às 11 horas 35 minutos.
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2: 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Os destaques chegando, as manchetes de hoje no seu rádio de primeira.
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2: Defesa de Vorcaro pede ao STF revogação da prisão preventiva. MPT entra em ação contra Avan e Luciano Ang por assédio eleitoral. Inscrições abertas para representantes da sociedade na COP31. Agenda dos candidatos à presidência da República para hoje. Obrigado pelo carinho, pela sintonia, onde você estiver. Mega Sena, bolão de presidente Venceslau, São Paulo, leva quase 102 milhões de reais. STJ suspende processo sobre locação por aplicativos em condomínios. 11:37.
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2: TSE indefere cerca de 1.200 pedidos de registro de candidaturas. Quatro candidatos à presidência criticaram o reajuste do Bolsa Família. 11:37. Dino determina investigação sobre elo entre Vorcaro e cemitérios de São Paulo. BNDES abre habilitação de empresas para crédito do Brasil soberano. O Flamengo venceu, empatou, mas deu certo, né? Independiente Del Valle define semifinal da Libertadores. Às 11 horas 38 minutos, 11:38, onde você estiver, obrigado. Empatou, não ganhou o Flamengo, né, rapaz? 11 horas 38 minutos, 11:38.
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2: 11 horas 39 minutos. O Brasil rebate Estados Unidos após relatório criticar combate ao narcotráfico. Girando.
5: O Brasil reagiu às críticas dos Estados Unidos feitas em relatório sobre o narcotráfico enviado para o Congresso norte-americano. Em nota, o Ministério da Justiça refutou as alegações que o Brasil seria omisso em ações de segurança. Um dia antes, o governo dos Estados Unidos publicou uma lista de 23 países identificados como grandes produtores de drogas ou rotas para o tráfico. O Brasil não está nessa lista, mas o documento acusa o governo brasileiro de falhar no combate ao primeiro comando da capital e ao Comando Vermelho. O Brasil respondeu que tais declarações ignoram iniciativas como a lei antifacção, sancionada em março, com penas mais severas para líderes de facção e mecanismos para asfixiar as operações criminosas. A nota cita o Programa Brasil contra o Crime Organizado, lançado em maio para desarticular o financiamento do crime, fortalecer o sistema prisional e combater o tráfico de armas. Segundo o Ministério da Justiça, as forças federais realizaram dezenas e milhares de operações em 2026, causando bilhões de reais em prejuízos às facções. A nota também destaca que os Estados Unidos ignoraram a cooperação bilateral existente e lembra a proposta entregue pelo presidente Lula para Donald Trump, detalhando ações conjuntas contra a lavagem de dinheiro, inteligência e combate ao tráfico de armas. O relatório dos Estados Unidos também havia citado outros países latino-americanos. A Casa Branca aliviou a avaliação de países como Venezuela, Bolívia e Colômbia, que tiveram mudanças políticas recentes alinhadas com o governo Trump. Após o sequestro de Nicolás Maduro, os Estados Unidos veem avanços na cooperação com o governo de Delcy Rodrigues, incluindo a morte do líder da organização Trem de Aragua em operação norte-americana em solo venezuelano. O relatório também citou a retomada da cooperação com o presidente boliviano Rodrigo Paes, que extraditou um traficante uruguaio. No entanto, Washington ainda acusa a Bolívia de não reduzir o cultivo de coca, associada ao governo anterior. Da Rádio Nacional em São Luís, Gabriel Correia.
2: Ok, Gabriel Correia, muito obrigado. 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Mais informações chegando, girando de primeira para você. O resultado do jogo do Flamengo foi 1-1, gente. Foi 1-1 no agregado aí sim. E foi 3-1. O Flamengo passou para a semifinal. Jogo difícil ontem no Maracanã. Jogo muito difícil, viu? Mas o Flamengo chegou lá, empatou o jogo, no agregado ficou 3-1.
6: A Comissão Europeia apresentou uma proposta para restringir o acesso de crianças e adolescentes às redes sociais. O texto proíbe menores de 13 anos de acessarem as plataformas, com exceção de contas abertas pelos pais em serviços adequados ao público infantil. Para jovens de 13 e 14 anos, a proposta prevê contas supervisionadas pelos responsáveis e limite de 1 hora de uso por dia. A partir dos 15 anos, será permitida a criação de contas independentes. As plataformas também terão que reforçar a segurança segurança dos serviços e eliminar recursos considerados viciantes, como a rolagem infinita. O descumprimento das regras poderá resultar em multas de até 6% do faturamento anual global. A proposta ainda precisa ser aprovada pelo Parlamento Europeu e pelos governos dos países membros. Ainda não há previsão de quando o texto será votado. O bloco de centro-esquerda venceu as eleições parlamentares na Suécia, realizadas no último domingo. A oposição, liderada pelos social-democratas, conquistou 176 das 349 cadeiras do parlamento, 3 a mais que o bloco de direita, do primeiro-ministro Ulf Kristersson. Após a derrota, Kristersson apresentou a renúncia ao cargo. A ex-primeira-ministra Magdalena Andersson, líder dos social-democratas, agora tenta formar um novo governo. A Câmara dos Representantes dos Estados Unidos, equivalente à Câmara dos Deputados no Brasil, aprovou uma resolução para limitar os poderes do presidente Donald Trump na guerra contra o Irã. A medida determina a retirada das tropas americanas dos ataques contra o Irã, a menos que o Congresso declare guerra ou autorize formalmente o uso da força. É a terceira vez que a Câmara aprova uma medida desse tipo desde o início do conflito, em 28 de fevereiro. A resolução ainda precisa ser aprovada pelo Senado. As propostas anteriores enfrentaram dificuldades no Congresso e nenhuma chegou à Casa Branca. Com informações da agência Reuters, da TV Brasil em Brasília, Alessandra Esteves.

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3: Oi, Eliseu. 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A você que não perde a programação, programa Voz do Povo, nosso abraço especial. 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
2: Às 11 horas 50 minutos, bom dia, 11h50, daqui a pouco horário eleitoral gratuito, viu, gente? Daqui a pouquinho horário eleitoral gratuito, fique com a gente.
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7: 11h51.
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7: 11:52.

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2: 54.
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2: 11:56.

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2: 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Meio dia.

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3: Meio-dia e meia.
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8: Meio dia e 31.
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1: Meio-dia e 33.
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0: Muito bem, 12 horas 37 minutos, 12h37. De volta com o Jornal Voz do Povo, gente, do oferecimento Diamantina, Eletromóveis, Bio, Amargo Laranja, Ouro Verde, Pomada de Imax, Mazieiro, Farmácia Vida, Café Utinga, Rachex, Lac, Saúde Laboratório e a Tropical Motos.
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0: Muita gente que pedindo alô, daqui a pouco teremos a participação do Celso, homem do Bio Amargo Laranja, já está aqui no conectado também com a gente, a área policial chega também, daqui a pouquinho, 12h37. Nego Jó, meu amigo.
3: Boa tarde, Eliseu. Boa tarde, os ouvintes da Rádio Cultura. É, o sol tá gostoso, Eliseu. Tô chegando aqui agora no rancho aqui, né? E a temperatura tá dando 31 graus hoje aqui em Wagner, viu? Tá gostoso, bom, bom mesmo. E só tenho que agradecer, né? E aí todo mundo da Rádio Cultura, Eliana, né? Seu Silvino, Paulo Preto, Nigo do Palpeba, né? É, Ivan lá de Agilão. E pessoal do Cambuí, né? E família, Dangurano também, família, né? O Rock, pessoal do Rock, né? Em família. E o pessoal do Pé de Serra, né? Baixona 2, né? O menino de Silva lá, o compositor, grande figura. Que bom, né? Vamos agradecer por tudo. Mandelito na Baixona 1 também, que é meu irmão. Que bom, né? Todo mundo na escuta. E vamos nessa. Um abraço forte, Eliseu. Que Deus nos abençoe. Tudo de bom.
0: Obrigado, meu amigo Nego Jó. Vamos aparecer o seu Silvino. Só falta agora o seu Silvino, né, Nego Jó? 12h38, Amarildo Souza da Barrinha. Aí é bom, Amarildo, que tem cachoeira, né, Amarildo, pertinho, tomar um banho para refrescar, né?
4: Boa tarde, Eliseu. Boa tarde, ouvinte ligado no jornal, que é líder de audiência por aqui, Amarildo Souza aqui, diretamente da Fazenda Barrinha. Também estou ligado aqui no jornal, que é líder de audiência. Um abração aí para toda a equipe da Rádio Jornal de São Soares. Também aqui na Rádio Cultura. Um abraço para a Valtemir da Vila Paraná, Sérgio Marconi Barbado, Nego Jó. Também a Adriana aqui do Buriti. E a todos, bom final de semana aí, Eliseu. Até segunda-feira aí nas cotações de preço. Aqui é a Mário Souza aqui da Fazenda Barrinha. Muito calor, viu, Eliseu?
0: Muito obrigado pela participação, meu querido Manuel. Tirou uma foto do céu. Deu até para rimar, hein?
5: Sextou. Olha o tempo como é que tá na cidade quente. Deus abençoe todo mundo aí, todos, né? Os ouvintes da Rádio Cultura Utinga, ouvindo o Jornal Voz do Povo. Nosso amigo Brasil Aquino. Não vou falar o nome de ninguém. Um de Deus e até segunda-feira.
0: Abraço, meu querido. Nilda Lima, da Baixada de Utinga.
6: Boa tarde, Eliseu. Aqui quem fala é Nilda da Baixada. Sextou. Dia de tomar uma, né? Só que eu não tenho essa sorte de ganhar essa cerveja. Eu não sei o que é. Pois é. Uma costelinha cozida com quiabo. Batata doce. Ah, enfim. Chama, papai. E aí? Pra tomar uma cervejinha.
0: Não faça isso comigo não, Nilda. Não faça isso com o velhinho aqui não, Nilda. 12h40, só almoço 2 horas da tarde, Nilda. Aí já acaba com a gente, né? Hein, Nego Jó? Desse jeito aí, haja mocotó, né, Nego Jó? Nesse calor, né? Meu amigo Neto, Neto Risadinha, rapaz, lá de Lagedinho, vindo a gente. Prazer, Neto.
7: Boa tarde, Eliseu. Tô aqui com o grande mecânico da Chapada Diamantina, chamado Luciano, aí do Colobró. Manda um alô aí pra ele, Eliseu. E o mais, tudo bem, né, meu amigo? Você tá alegre, né? Seu Flamengo passou ontem. Mas meu Corinthians vai melhorar, viu? Não vai ficar assim, não.
0: Um abraço, meu querido Neto. Luciano do Colobró, mecânico do Neto aí, ouvindo a gente lá na região do Lagedinho, rapaz. Que maravilha, todo mundo em uma só sintonia. Flamengo passou ontem, não apagado as luzes, hein? Não brinca com o futebol, o jogo engrossou, como diz o ditado popular. Quem assistiu, viu. Não brinca com o futebol, mas aí tem quem tem craque, tem. A Arrascaeta foi lá, o goleiro falhou. É, quem tem jogador ativo, né, como a Arrascaeta, foi lá e botou a bola para ele. Eu acho também que o técnico do Flamengo vacilou com a escalação. Por que não botou logo de primeiro o Arrascaeta, o Plata? Deixou lá para os 15 minutos do segundo tempo. Né? O jogador foi expulso, o Jorginho foi expulso, apertou, o negócio engrossou, o caldo engrossou, mas o Flamengo passou e está nas semifinais da Libertadores, meu amigo. Agora o Corinthians só ano que vem, né? Corinthians só ano que vem. É isso mesmo. E o Palmeiras também está nas semifinais, hein? É, meu amigo. 12h42. Quem está ouvindo a gente é Noaldo na Bonita de Mundo Novo. Calor por aí, Noaldo?
8: Bom dia, Eliseu. Aqui é Noaldo de Biaporã de Mundo Novo. Moro aqui na rua Manel Pires. Estou aqui ligado aqui no Jornal do Meio Dia, a Voz do Povo. E quero ganhar essa pomada aí, hashtag, e um pacote de cerveja na comunicação aí de Eliseu Aquino.
0: Pronto, beleza. Final de semana tem cervejinha, tem a pomada também. Às vezes fez uma caminhada, tá na academia, jogou bola, né? É, andou de bicicleta, deu dores musculares, tem produtos para você ganhar aqui na programação. 12h42, quem tá na linha agora é Nego Jó, né?
9: E o pessoal do Buriti, né?
0: Sim.
9: Oiba, desculpa aí, Buriti, Júnior dos Ama. Estamos aí. Deu uma passadinha, mas voltei, viu?
0: Beleza. É, falar em Buriti, eu encontrei com o Vermelho hoje, tem programação pro Buriti, viu? Tem uma programação pro Buriti, final do mês, né, Vermelho? É, seu Chuvinho, tem uma programação aí, de quem gosta de argolinha, programação para os vaqueiros no Buriti no final do mês, né?
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0: Vamos dar uma girada na área policial.
1: Polícia.
0: Aqui você fica sabendo de tudo. Defesa de Vorcaro pede ao STF revogação da prisão preventiva.
10: A defesa do ex-banqueiro Daniel Vorcaro pediu a revogação da prisão preventiva dele. Revogação ou substituição por prisão domiciliar. No documento encaminhado ao presidente do Supremo Tribunal Federal, Edson Fachin, a defesa argumenta que prisões preventivas devem ser revistas a cada 90 dias. No caso de Vorcaro, que está preso desde março na Papudinha, em Brasília, dois prazos de revisão já foram ultrapassados, um em junho e outro em agosto. A falta de razoabilidade da duração da prisão preventiva é patente, é o que diz o documento. Os advogados também afirmam que a apuração do Master segue indefinida no STF. Isso porque o caso estava sob a relatoria do ministro André Mendonça, mas agora está sob a responsabilidade de Edson Fachin, após o imbróglio no Supremo Tribunal Federal entre Mendonça e o ministro Alexandre de Moraes. E a defesa ainda toma como base o pedido de vista feito pelo ministro Flávio Dino na sessão da última terça-feira e que pode ficar até 90 dias com o processo, não podendo, portanto, permanecer preso indefinidamente à espera de definições que não dependem de Vorcaro. E mais, que os argumentos para a prisão de Daniel Vorcaro, como intimidação a outras pessoas, influência e conta bancária entre elas, não existem mais. O que se apresentou como novidade, segundo a petição, foi apenas uma leitura seletiva de conversas pretéritas, retiradas de contexto e desvinculadas dos fatos investigados. Por fim, a defesa alega que Daniel Vorcaro compareceu a todos os atos processuais, ficou à disposição da justiça e está afastado das atividades empresariais. O pedido de revogação da prisão é assinado por 4 advogados: Sérgio Rodrigues Leonardo, Engels Muniz, Daniel Bialski e Tiago de Carvalho. Da Rádio Nacional em Brasília, Priscila Mazenotti.
0: Porque, Priscila, aqui você fica sabendo de tudo. A Polícia Civil da Bahia deflagrou ontem em Barreiras, oeste da Bahia, Operação Última Chamada. Isso mesmo, a Última Chamada lá em Barreiras. Aqui você fica sabendo de tudo o que acontece o Tinga na Chapada, na Bahia, no Brasil e no mundo.
11: Ação realizada nos bairros Santa Luzia, Barreirinhas, Vila Dulce e Centro. Os celulares serão submetidos à identificação.
0: Problemazinho técnico aqui, 12h46, vamos conferir o que foi que houve no ar, sobre essa operação lá em Barreiras, no oeste baiano. Um abraço a todos vocês.
11: Operação Eduardo. Última Chamada para recuperar celulares com registros de furto e roubo e combater o crime de receptação. Cerca de 100 aparelhos foram apreendidos durante a ação realizada nos bairros Santa Luzia, Barreirinhas, Vila Dulce e Centro. Os celulares serão submetidos à identificação e análise técnica e, posteriormente, serão devolvidos aos proprietários. As investigações continuam para esclarecer a procedência dos aparelhos e apurar eventuais responsabilidades por receptação e outros crimes. A ação foi realizada por equipes da Diretoria Regional de Polícia do Interior, DIRPIM Oeste Chapada, com apoio da 11ª Coordenadoria Regional de Polícia do Interior, 11ª Corpim Barreiras.
0: Muito obrigado pela participação, pessoal da região de Barreiras, aqui falando dos microfones da Cultura. O telefone não para, hein? 759-9207-4717. Alô, Sidney, ali na Praça da Feira, seu Rosalvo, Dona Adete, Adriana Val. Alô, Val, é o homem do amendoim, seu Vando Balneário do Agemiro, ouvindo a gente também. A Jimirinho, o homem pé de valsa, ouvindo a gente lá no Paupeba. É, pé de valsa, esse rapaz não é brincadeira, viu? Ele, Jorginho da Câmara, essa turma aí. Haja solado de sapato. 12h47, quem tá na linha?
12: Olá, Eliseu, Neilson de Wagner. O sol aqui está quente, está brilhando. É um sol para cada um. Mas tá bom, pelo menos tá ventando, né? Tudo que Deus faz é bom pra gente. Então, Eliseu, e aí eu quero ganhar esse produto Rachex aí, esse pacote de cerveja também. Não sou muito de beber não, mas com um calorzão desse não faz mal não. Não pode encher o talo. Que Deus abençoe a nossa tarde. E que Deus abençoe esses times aí que passou, né? Pra semifinal, que vença o melhor. Ainda bem que meu Palmeiras passou, porque senão eu não sei nem onde é que eu ia botar a cara, tanta vergonha. Passou arrochado nos pênaltis, mas passou. Salve o goleirão. Deus abençoe nós todos.
0: Um abraço. Perder pênalti é ruim, né? Aquele jogador lá, o Memphis, né? Eu acho que a bola tá rodando o Brasil todo até agora, viu, Risadinha? Aquele pênalti que o jogador lá do Corinthians perdeu essa semana, Risadinha. É, eu acredito que aquela bola, ela tá passeando o Brasil inteiro, viu? O jogador profissional bateu um pênalti daquele jeito, rapaz. A bola, meu amigo, como foi lá nas nuvens, né? Mas é isso aí, 12h48.
13: Polícia.
0: Marildo Souza.
14: Um ótimo dia aí.

0: voz do povo, Eliseu. Aqui é bom pra tomar banho de cachoeira. Uma ótima tarde aí pra vocês também aí. Mais um final de semana.
1: Rapaz, que velho é esse que apareceu aqui, velho? Cada coisa que me aparece, viu, rapaz? Mas um abraço esse velho aí, rapaz. Esse velho tá comendo o que esse velho, rapaz? É mocotó de amendoim, Val? Esse velho é brabo, né? Aquele abraço, você que mandou esse áudio aí, rapaz. Esqueceu de colocar o nome. O senhor deve ter uns 100 anos já, né? 12h50, quem tá na linha agora?
2: Boa tarde, Eliseu. É Rosália. Falou aqui da Lagoa das Pombas. Estou ligadinha no jornal A Voz do Povo. Gostaria de mandar um alô para Marconi, Sérgio, Dona Bela, em Barbado. Para Claudiane, em Brejo Grande, Miguel Calmon. Regina Chapadinha e para Valtemir. Bom final de semana, que Deus abençoe a todos.
1: Obrigado, viu, Rosana? Obrigado, você amém. Obrigado pela participação. Mais um áudio.
3: Pai do senhor, pastor Roberto. Homem, eu mando áudio para o jornal do meio-dia na Rádio Tinga e não está entrando. Por quê? Esse zap aqui é seu, é não, da...
1: Esse aqui é do ar, viu, pastor? É o pastor aqui de Volta Grande que está falando, viu? É, você mandou, pensou que era pastor Roberto, é? Está falando aqui ao vivo, estamos ao vivo. Vou até colocar aqui, estamos ao vivo, pastor. Isso, pastor lá de Volta Grande. Volta Grande, tá piramutá, né? Ouvindo a gente, rapaz. Pode mandar o áudio, viu? Pode mandar. Pode enviar esse áudio aí. Pode enviar que esse aqui é o áudio da cultura. Pode mandar. Pode mandar, meu amigo. Tá lá de Volta Grande, Itapiramutá. Tem muitos amigos naquela região. Alô, meu amigo Josa. Aí de Volta Grande, Itapiramutá. Isso. Alô, Noélia. Noélia aí no centro de Volta Grande, ouvindo a gente. Alô, Tato. Também ouvindo a gente. Ex-vereador Romério também, em Volta Grande, Itapiramutá. É ouvinte da cultura, hein? Muito obrigado mesmo, hein? Pessoal de Volta Grande, ouvindo a nossa programação. Meio-dia e 51, as últimas 24 horas em Utinga. Tá tudo ok aqui, segundo informações. Tá tudo em paz, né? Aqui na cidade. É 12h51, quem tá falando aqui, quem está na linha?
4: Bom dia, bom dia, bom dia. Rádio Cultura de Utinga, falando da cidade de Salvador. Meu nome é Zé, mandou alô pra minha mãe, dá um vídeo, as barras. Eu sou minha mãe, né? Para todos os amigos aí, familiares.
1: Alô, Zene, em Salvador, vindo a gente, que bom, a preferência é cultura. Quem tá na linha agora?
5: Rádio Cultura de Utinga, temperatura no município de Wagner, 29 graus, muito sol, quente pra caramba, tá entendendo? E racionamento de água tá tendo, já no município de Wagner aqui, que o rio tá secando. Eu, há 30 anos que eu moro aqui em Wagner, essa barragem era para ter feito, nunca foi feita na vida. Não é? Por isso que eu fico cismado às vezes, que político só vem aqui de 4 anos para mentir para a gente. Eu sei que eu não vou falar o nome de candidato, porque isso é proibido por lei. Você pode falar na hora eleitoral. Mas, Eliseu, aqui está um sol tão quente e a falta d'água está tão grande aqui. Porque um rio, Utinga, passa aqui por perto, cara. Não fizeram a barragem ainda. Entendeu? Agora, na época o povo dizia. Falava sobre isso. Do tempo que eu ia falando isso, ó. Há 30 anos que eu moro aqui. Até as pessoas hoje já tudo formatado isso em rios no fundo. Tá da puta barragem, tá toda piadinha já. É tal negócio, de ficar revoltado, rapaz. Eu peço às autoridades, aos deputados estaduais daqui, que vai ser candidato, a todos eles se unem para essa barragem aqui em Wagner. O povo está sofrendo também a falta da água quando chega assim esse verão, sabe? Até no inverno mesmo.
1: Verdade aí, meu amigo aí da cidade de Gilmar Vasconcelos de Wagner. Eu quero saber o candidato. Ele falou em lei eleitoral, ele está certo, ele não está podendo falar só no horário político. Agora, a carapuça pega é quem prometeu de fazer essas barragens, né? Sai governo, está governo, sai daqui a mais um mês aí, né? Praticamente já sabemos quem ganhou, quem perdeu, né? Agora, quem prometeu, meu amigo, aí me faça uma garapa, viu? Quem prometeu essas barragens aí, me faça uma garapa que não sai do papel. A verdade é essa e o povo é que sofre, né, rapaz? Chega nessa época, rapaz, é um Deus nos acuda, né? É um Deus nos acuda quando chega nessa época. 12 horas 54 minutos, 12h54. É, quem está na linha aqui? Vamos conferir agora.
6: Boa tarde, Eliseu. Boa tarde para esse jornal do meio-dia. Eliseu, aqui o tempo está bom. Está ventando com muita nuvem. Está um calorzinho, mas não é muito. Mais é vento. O vento está forte. Um abraço aí para todos vocês. Um abraço para Juracir, Buriti, a esposa, a família, os filhos. Um abraço, pastor Roberto, para todos vocês, em nome de Jesus, em nome de Deus. Pastor João, de Volta Grande.
1: Pastor João, um abraço, pastor João. Pastor João de Volta Grande, está na sintonia da cultura, viu? Pastor João, um abraço, viu? Bom final de semana para o senhor aí em Volta Grande, viu? Muito obrigado pela audiência, a preferência, a cultura aí de Volta Grande e Itapiramutá, viu, pastor?
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1: Olha a hora, 12h55, pastor Roberto também ouvindo a gente, pastor Vick lá em Lagoa Bonita, né, ouvindo a gente, Cineide está ouvindo a gente no Buriti.
9: Eu aqui, é Cineide Buriti, quero mandar alô para Matina Bachona, Leliana Vaz Boia, Maria Souza fazendo barrinha, para Cláudio Pires, para meu filho, temos para o Jornal do Conceito, para a gente.
1: Um abraço, pessoal do Buriti, rádio ligado na número 1, muito obrigado também, às 12h55.

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2: Meio-dia e 56.
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2: Meio-dia 58.

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1: Meio-dia e 59.
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5: Uma e um. 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
1: Uma e dois.
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1: uma e dois.
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0: Muito bem, gente, de volta na maior audiência do rádio, 13 horas 5 minutos, 1 e 5 da tarde. Tá mandando seu áudio 759-9207-4717. Tem aqui um pacote de cerveja geladinha, hein? No supermercado Martins. Tem mais um produto Rachex para os seus pés. Dona Marivalda da Quixaba, lá do Bonito, tá ouvindo a gente.
1: Boa tarde, Eliseu. Como é que tá o calor aí? Aqui tá... Não tá muito calor, não. Tá muito vento. Tá um vento. E aí, eu quero participar do sorteio, viu?
0: Pronto. Saber de Valtemir, lá na Vila Paraná. O incêndio aí, Valtemir, já foi controlado? Você que ligou pra gente ontem. O incêndio de ontem aí, Valtemir. Já resolveram a situação? Já foi controlado? Valtemir da Vila Paraná do Bonito. É, fui controlado, meu amigo, responde aí. Estamos aqui já que você estava preocupado com a situação. 13 horas 6 minutos. Vai mandando um áudio. Quem está na linha agora, por favor.
2: Oi, Eliseu, perdoa aí, eu vou mandar mais um alô. Eu falei no Júlio.
0: Fica à vontade.
2: Sim, amigo, muito conhecido nosso, morava ali, Duas Barras, nas fazendas aí. Pedi a ele para ele mandar o contato dele para mim. Tem tempo que a gente se viu. Diga a ele que tem muitos rádios antigos aqui para eu vender ele. Ele vê as coisas antigas. E aí eu quero que ele mande o número dele para eu entrar em contato com ele. Pode até mandar ele para a rádio, que a gente entre em contato com ele. Obrigado.
0: Pronto, vou repetir esse áudio aqui do pastor João, né? Pastor João de Volta Grande, pastor.
2: Ô, Eliseu, perdoa aí, eu vou mandar mais um alô, rapaz. Eu falei no Juraci. Juraci é um amigo muito conhecido nosso, morava ali, Duas Barras, nas fazendas aí. Pedi a ele para ele mandar o contato dele para mim. Tem tempo que a gente se viu. Diga a ele que tem muitos rádios antigos aqui para eu vender ele. Ele vê as coisas antigas. E aí eu quero que ele mande o número dele para eu entrar em contato com ele. Pode até mandar ele para a rádio, que a gente entre em contato com ele. Obrigado.
0: Um abraço. Quem gosta de rádio antigo também, aqui o radialista Sandro Alcântara, viu, pastor? Também, o Sandro, o nosso amigo Sérgio Roberto de Wagner. Tem uma turma aí que gosta mesmo de rádio antigo, viu? 13 horas, 7 minutos.
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0: Alunado da infraestrutura. Aí, Renato, você estava atrás de um rádio antigo também, Nado. Aí o pastor João lá de Volta Grande tem, viu, Nado?
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0: Tá na hora do esporte.
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6: Cinco atletas divididos em 16 modalidades vão representar o Brasil nos Jogos Olímpicos da Juventude de Dakar 2026. A chama olímpica já chegou ao Senegal. É a primeira vez que uma competição olímpica é realizada no continente africano. O Comitê Olímpico do Brasil confirmou a delegação, 13 mulheres e 22 homens. Um dos principais nomes é o da judoca Clarice Valim, de 15 anos, líder do ranking mundial e bicampeã mundial cadete, torneio para atletas mais jovens no mês passado no Equador. A chama olímpica foi acesa no estádio Panatenaico, em Atenas, na Grécia, local que recebeu os primeiros Jogos Olímpicos da Era Moderna em 1896. A chama já está no Senegal, onde percorre todo o país, até a cerimônia de abertura dia 31 de outubro. As disputas acontecem em três locais. A capital senegalesa, Dakar, recebe as provas de vários esportes, como atletismo, futsal, rugby, natação, skate e jogos de basquete 3x3, disputados com três jogadores por equipe e apenas uma cesta. O segundo local é Dianyadio, que abriga judô, ginástica artística, esgrima, tênis de mesa e badminton. E a cidade costeira de Sali, ao sul, recebe vôlei, handball e luta, todos de praia. O mascote oficial dos Jogos Olímpicos da Juventude de Dakar é o leão Ayo, que significa alegria na língua iorubá. A competição reúne cerca de 2.700 jovens atletas e vai de 31 de outubro até 13 de novembro. Da Rádio Nacional em São Luís, Gabriel Correa.
0: Ok, Gabriel Correa, lá de São Luís. Terra boa, 13 horas, 9 minutos. Falar em São Luís, mandou um abraço pro amigo Denis Braga, né, rapaz? Grande cantor do Maranhão, Denis Braga. Mora lá em São Luís do Maranhão. 13 horas, 10 minutos. 1h10, Vardo tá ouvindo a gente em Tanquinho Lençóis.
7: Boa tarde, Eliseu, aqui no da Rádio Cultura de Utinga. Ei, Eliseu, o tempo tá, rapaz, tá uma ventania. Tá uma ventania aqui, dá que Deus me livre, viu? Passou um vento aqui, tipo ruim de monha aqui. Misericórdia. Eu tenho uns ternites aqui no fundo da minha casa que eu fiz aqui, umas coberturas. Mas graças a Deus eu fiz bem feito, bem pregado. Quando eu fui fazer, a mulher aqui, pra que pregar tanta desse jeito? Não, o negócio a gente sabe que hoje é sábado da manhã. Esses ventos que vem aí, esses ventos do lado de ternite no fundo de uma casa, é assustador, né? Mas graças a Deus não derrubou nada não. Mas de folha, vai fazer o quê, né? Esse mundo não é nosso. Temos que ver e ficar quieto. Valeu! Um bom fim de semana e um bom trabalho. E uma boa tarde para todos os ouvintes da cultura.
0: Obrigado, Vardo. A ventania lá na região do Tanquinho do Lençóis. Aqui tinha um goleiro chamado Catita, que era da seleção de Utinga, viu, Vardo? Na época deles, ele dizendo ele que pegava até vento. Dizendo ele. Alô, Catita, meu amigo. Diz que pegava até vento, viu? O goleiro Catita, ex da seleção tinguense, viu? Ele disse que quando estava em forma, pegava até ele e João Bolinha, viu? Diz que pegava até vento, viu? Meu Deus, 11 minutos, rapaz. É brincadeira, Vardo. Goleiro pegar até vento, deve ser muito bom goleiro desse, né? Diz que era Catita e João Bolinha. 13h11. Guiguinho do esporte tá na linha, meu amigo Guiguinho, peso pesado do esporte.
8: Boa tarde, Eliseu, boa tarde a todos os ouvintes da Rádio Cultura, passando aqui para falar, né, do final de semana esportivo em nossa região. Já começa hoje, viu, Eliseu? Já começa hoje. Mata-mata, Eliseu, quarta de final, Eliseu, quarta de final, segundo torneio Master, cinquentão. Society, Eliseu, na ABB em Erecê, viu, Eliseu? ABB em Erecê, né? Nós estamos se deslocando para lá com o Master Utinguense, né? Representando nossa cidade. Lá, Eliseu, vai ter dois jogos hoje, viu, Eliseu? Bonito, Master bonito aí. Mandar um forte abraço aí para meu prefeito Edinho, parceiro, é gente boa, viu? É gente boa. Eu termino o jogo, fica lá na resenha, mas nós lá em Erecê. Verso Central, basta é Central, ele de frente a Central, viu, Eliseu? Jogão aí, 6h30, viu? 6h30 vai estar passando, viu, Eliseu? Eu vou estar enviando para você o link quando eu chegar lá. E logo após, Eliseu, às 7h30, um grande jogo, viu? O jogo mais esperado aí. O nosso aí, o Master Utinga e Canarana, Master Utinguense versus Canarana, Canarana versus o Master Utinga, viu, Eliseu? Hoje lá no Erecê, na ABB. Fut7, viu? Vai ser emocionante aí do começo ao fim, viu? Agradecer aí, né, Eliseu, o apoio do prefeito Atra, do vice Talmo, nós da LDU, sempre à frente do esporte, trazendo o que há de melhor para o nosso município, né? Cada vez mais renovando o esporte. Eliseu, já no domingão, Eliseu, no domingão, Eliseu, a bola rola, viu, Eliseu, o outro jogo das quartas de final, Eliseu, pra definir quem vai pra grande semifinal, Eliseu, jogão, viu, Eliseu, domingo lá no local do jogo, Campo do Carecão, ao lado do estádio municipal, Eliseu, a partir das 8h, Belarmino Neri versus Riachão. Riachão versus Belarmino Nero, jogão do começo ao fim, Eliseu. E o segundo jogo, Eliseu, a partir das 10h, outro povoado aí no mata-mata, viu? Outro povoado aí, Lagoa Bonita versus o Centro. Centro versus Lagoa Bonita a partir das 10h, domingão. Espero contar com a presença de todos vocês lá. E lotar aquele campo mais uma vez. Tá bonito de ver, viu, Eliseu? Tá faltando sua presença lá domingão pra você ver o que é pessoas, viu, ao redor daquele campo lá torcendo pro seu time, viu? Agradecer mais uma vez aí a Prefeitura Municipal de Utinga, em nome do prefeito Átila, do vice Talmo, nós da LDU, sempre à frente do esporte, trazendo o que há de melhor para o nosso município, ao apoio da Polícia Militar, Polícia Civil, Guarda Municipal e apoio da saúde aí com ambulância e uma técnica de enfermagem, viu? Dando aquele suporte, Eliseu, maravilhoso. Um ótimo final de semana a todos, que Papai do Céu possa abençoar a vida de cada um hoje e sempre. Fiquem todos com Deus.
0: Valeu, Guiguinho, valeu, Guiguinho, amo do esporte. Um abraço, Guiguinho, boa sorte lá em DC. 1h15, meu amigo Nego Jó, tá na linha também, Nego Jó.
9: Boa, LZ, oi de novo. Passar um alô pra a Maria aí. A Maria aí na barrinha, né? Grande a Maria. E também quero fazer parte desse prêmio aí da Rádio Cultura hoje, né? Quem sabe, se hoje é a minha vez, né? E mandar um alô também para o compadre Dani, né? É, que eu tinha mandado um alô para o parceiro Silvino, o pessoal não foi passado, né? Porque, na certa, eu passei aquele outro por trás que eu falei que depois que eu tinha passado no Buriti, que tinha voltado. Mas tá tudo ok, viu? Valeu, Eliseu, um abraço forte. Adianta aí.
0: Valeu, valeu, Nego Jó, um abraço. 1h16.
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0: É, meus amigos, o Flamengo está na semifinal aí da Libertadores.
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0: É, o jogo que parecia ser fácil e o negócio, o caldo engrossou no final. Mas resumindo, né, rapaz, o Arrascaeta aproveitou a falha do goleiro, botou a bola pra dentro e o Flamengo passou para a semifinal aí da Libertadores. É isso aí, Arrascaeta saindo do banco para resgatar o Flamengo e se aproxima da marca de Zico na Libertadores. O uruguaio está a 2 gols de igualar o Galinho na artilharia do Flamengo em Libertadores. O técnico Jardim elogiou o camisa 10 e brincou com a nova função do falso 9. Alô, Mazó, flamenguistas, torcedores do Flamengo, essa noite dormindo satisfeito. Mas o Flamengo não jogou bem, não. Mas o importante é a vitória, né? O importante é o placar, né?
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0: O importante é que passou para a próxima fase, né? Uma e 17. 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

0: Muito bem, 1h18, um abraço mais uma vez do pastor João, lá de Volta Grande, ouvindo a gente. A preferência é cultura, hein, pastor? Muito obrigado mesmo pelo carinho, muito obrigado pela audiência. Está todo mundo em uma só sintonia, de segunda a sexta, das 11h30, 1h30 da tarde aqui. Você fica sabendo de tudo e ganhando prêmios. E hoje está valendo o Rachex para seus pés e também um pacote de cerveja gelada do supermercado Martins, meu amigo Mazó. Mania de vender barato. O Celso já está prontinho para entrar no ar, trazendo aí os benefícios do produto Bioamargo Laranja.
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0: Já está no zap, já está com a gente. Alô, Celso, boa tarde, Celso.
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0: Vamos ali a Vila Paraná do Bonito falar com ele, Valtemir. Alô, Valtemir, boa tarde.
4: Boa tarde, Miguel Zé. Valtemir, Vila Paraná. É, Zé, aqui hoje não está tão quente não, né? Está mais ou menos controlado. E aí, rapaz, sobre o incêndio, a gente trabalhou ontem até umas 6h30, eu, né? Aí os caras ficaram trabalhando, o pessoal da brigada ficaram trabalhando. Aí controlou mais, ainda tem muita fumaça lá, mas controlou mais as chamas, né? Aí eu já entrei em contato com eles hoje, aliás, eles entraram em contato comigo, né? Aí ficou para vir umas 4 horas, vem a equipe lá, para sempre resfriando, para evitar de causar. Mas como hoje está mais ou menos controlado, não está tendo muito vento, está fora de perigo, né? Porque ontem o negócio estava feio, rapaz. O negócio ontem começou feio, mas hoje já melhorou mais um pouco, né?
0: Graças a Deus, né, Valtemir? Graças a Deus, o incêndio está controlado lá na região dele, região ali da Vila Paraná de Bonito. Aqui é cultura, aqui você fica sabendo de tudo.
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0: As informações chegando de primeira para você do outro lado. É, continue com a gente daqui a pouco, contato total. Logo mais estaremos sorteando um pacote de cerveja, sorteando também

0: produto Rachex para seus pés, hein, gente? Já chegamos com as eleições, está todo vapor aí. A agenda dos candidatos à presidência para hoje.
1: Quatro candidatos participam de debate no site Metrópolis nesta sexta-feira. Augusto Cury do Avante, Renan Santos do Missão, Romeu Zema do Novo e Samara Martins do Unidade Popular. Hertz Dias do PSTU vai ao Morro dos Prazeres, no Rio de Janeiro, dar entrevista no PZR Fábrica de Talentos, que é um projeto social e cultural. Clariana Barão do Democracia Cristã em Pernambuco visita a Feira de Artesanato de Caruaru. Ronaldo Caiado do PSD participa de sabatina e se reúne com conselheiros no Instituto de Estudos para o Desenvolvimento Industrial em São Paulo. Wilson Graça, do Democrata, concede entrevista ao jornal O Tempo, de Minas Gerais. Edmilson Costa, do PCB, Flávio Bolsonaro, do PL, Lula, do PT e Rui Costa Pimenta, do PCO, estão sem agenda pública de campanha para esta sexta-feira. Da Rádio Nacional, em Brasília, Priscila Mazenotti.
0: Muito bem, Priscila Mazenotti, é tudo ao vivo. Muito obrigado mesmo pelo carinho, pela audiência, onde você estiver, todo mundo acompanhando as informações. Olha, gente, alô, alô, você que jogou na Mega Sena. É, atenção, hein?
2: A sorte chegou a Presidente Venceslau. Um bolão de 9 cotas feito na cidade do interior paulista acertou as 6 dezenas da Mega Sena sorteadas nesta quinta-feira. Os ganhadores vão receber um prêmio de quase 102 milhões de reais. A aposta, com 7 números, foi feita na lotérica Cantinho da Sorte. Os números sorteados foram 01, 02, 07, 18, 33 e 35. Ao todo, 98 apostas acertaram 5 dezenas e irão receber pouco mais de R$ 31 mil reais cada. Quase 7 mil apostadores acertaram a quadra e irão receber R$ 763,77 cada. O próximo concurso da Mega Sena acontece no domingo, dia 20, com prêmio estimado em 28 milhões de reais. As apostas podem ser feitas até às 10 da noite de sábado, no horário de Brasília, em qualquer lotérica do país ou pela internet, no site ou no aplicativo da Caixa. A fezinha simples, com 6 dezenas, custa apenas R$ 6,00. Com informações da Agência Brasil, da Rádio Agência Nacional em Brasília, Rafael Guimarães.
3: Eleições. Após analisar 99% dos pedidos de registro de candidaturas, o Tribunal Superior Eleitoral rejeitou cerca de 1.200 solicitações. De acordo com os dados do TSE, 335 registros foram indeferidos definitivamente e 869 ainda podem ser contestados em recursos a instâncias superiores. O descumprimento dos requisitos formais previstos na legislação eleitoral é o principal motivo dos indeferimentos. Na sequência, aparecem a falta de condições de elegibilidade, ilegalidades nas convenções partidárias e a ausência de incompatibilização com o cargo público. Ao todo, foram apresentados mais de 20.900 pedidos de registro de candidaturas em todo o país. Nas eleições de outubro, o eleitor irá escolher os próximos deputados estaduais ou distritais, deputados federais, governadores, senadores e o presidente da República. O primeiro turno será no dia 4 e, se necessário, o segundo está marcado para o dia 25 de outubro. Com informações da Agência Brasil, da Rádio Nacional em Brasília, Gésio Passos.
4: Eleições. Ao menos 4 candidatos à presidência da República criticaram o anúncio de reajuste no Bolsa Família durante as atividades de campanha eleitoral nesta quinta-feira. Foram eles Ronaldo Caiado, do PSD, Renan Santos, do Missão, Romeu Zema, do Novo e Flávio Bolsonaro, do PL. Renan afirmou que vai acionar a Justiça Eleitoral contra o aumento do benefício social. Em São Paulo, Ronaldo Caiado participou de sabatina ao jornal Nova Brasil e reunião com empresários e comerciantes na rua 25 de março. Além disso, concedeu entrevista ao jornal da Record. Renan Santos esteve em Chapecó, em Santa Catarina, e Passo Fundo e Caxias do Sul, no Rio Grande do Sul. O candidato defendeu nesta quinta-feira, se eleito, criar uma frente para promover a geração de empregos no país. Romeu Zema do Novo participou de sabatina no SBT. Em Vitória da Conquista, na Bahia, Flávio Bolsonaro participou de motossiata e comício na cidade. À noite, realizou transmissão ao vivo pelo YouTube. Lula do PT realizou ato de campanha em Montes Claros, Minas Gerais. Em entrevista à Rádio Itatiaia, prometeu, se reeleito, manter a política de valorização do salário mínimo com reajustes acima da inflação. Em São Paulo, Augusto Cury do Avante concedeu entrevista coletiva de imprensa, na qual defendeu a realização de uma auditoria nos algoritmos utilizados pela empresa Meta, responsável pelo Instagram e Facebook. Cury relatou ter sofrido queda de engajamento nas redes sociais após divulgar mais informações sobre o ambiente digital. Edmilson Costa, do PCB, participou de caravana em São José do Rio Preto, ao lado de aliados. A agenda incluiu entrevista ao Diário da Região. O candidato prometeu, se eleito, estatizar o sistema bancário brasileiro e retomar para o patrimônio público todas as empresas que foram privatizadas. Edmilson Costa teve encontro com a militância no Clube do Lago. Clariana Barão, do Democracia Cristã, cumpriu agenda em Caruaru e Santa Cruz do Capibaribe, em Pernambuco. Participou de caminhada e visita a feiras, onde prometeu, se eleita, incentivar o empreendedorismo no país. Hertz Dias, do PSTU, concedeu entrevista ao podcast Maranhão News e participou de panfletagem na Feira do João Paulo. Samara Martins, do P, cumpriu agenda em São Paulo, com caminhada no centro, tribuna popular com militantes e apoiadores no Itaim Paulista. Além disso, teve encontro com militantes no Jardim Pantanal. Wilson Grassi, do Democrata, assinou termo de compromisso de presidente amigo da criança, da Brinque, em São Paulo. Visitou a ONG Cão Sem Dono e a fábrica de móveis veterinários Metal Vet. Rui Costa Pimenta, do PCO, participou do programa Análise Internacional e de reunião com dirigentes da legenda. Com produção de Helder Castro, da Rádio Nacional em Brasília, Daniela Longuinho.
0: Obrigado, Daniela. 13 horas 30 minutos, finalizando o Jornal de hoje, de volta na segunda-feira, a partir das 11h30 da manhã. Mas eu continuo com você daqui a pouquinho, não desliga o rádio, vamos ter sorteio do pacote de cerveja do supermercado Martins, mais o produto Rachex no Tarde Total. Fique com a gente!
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2: 1h32.
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8: 1h35. 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
2: 1:37.
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2: 1:38.
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4: 47.
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1: 1:48.

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1: 1:51.
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2: 12:19.
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8: 12:21.
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2: 12h23.
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4: 2:35.
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5: 12h38.
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2: Joga água, joga água. 12h47.
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2: 2:49.

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6: 2h52.

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0: E essa, eu tenho a honra de cantar com ele.
1: Para o top de 5 segundos.
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0: 3:02, 3:02, Chapada em Notícias. 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ONU Mulheres, Igualdade de Gênero demoraria 171 anos no ritmo atual. Confira a agenda dos candidatos à presidência da República para o dia de hoje.
1: Quatro candidatos participam de debate no site Metrópolis nesta sexta-feira. Augusto Cury do Avante, Renan Santos do Missão, Romeu Zema do Novo e Samara Martins do Unidade Popular. Hertz Dias do PSTU vai ao Morro dos Prazeres, no Rio de Janeiro, dar entrevista no PZR Fábrica de Talentos, que é um projeto social e cultural. Clariana Barão, do Democracia Cristã em Pernambuco, visita a Feira de Artesanato de Caruaru. Ronaldo Caiado, do PSD, participa de sabatina e se reúne com conselheiros no Instituto de Estudos para o Desenvolvimento Industrial em São Paulo. Wilson Graça, do Democrata, concede entrevista ao jornal O Tempo, de Minas Gerais. Edmilson Costa, do PCB, Flávio Bolsonaro, do PL, Lula, do PT e Rui Costa Pimenta, do PCO, estão sem agenda pública de campanha para esta sexta-feira. Da Rádio Nacional, em Brasília, Priscila Mazenotti.
0: Muito bem, olha a hora, 3:03, 3:03. 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

35 atletas divididos em 16 modalidades vão representar o Brasil nos Jogos Olímpicos da Juventude de Dakar 2026. A chama olímpica já chegou ao Senegal. É a primeira vez que uma competição olímpica é realizada no continente africano. O Comitê Olímpico do Brasil confirmou a delegação, 13 mulheres e 22 homens. Um dos principais nomes é o da judoca Clarice Valim, de 15 anos, líder do ranking mundial e bicampeã mundial cadete, torneio para atletas mais jovens no mês passado no Equador. A chama olímpica foi acesa no estádio Panatenaico, em Atenas, na Grécia, local que recebeu os primeiros Jogos Olímpicos da Era Moderna em 1896. A chama já está no Senegal, onde percorre todo o país, até a cerimônia de abertura dia 31 de outubro. As disputas acontecem em três locais. A capital senegalesa, Dakar, recebe as provas de vários esportes, como atletismo, futsal, rugby, natação, skate e jogos de basquete 3x3, disputados com três jogadores por equipe e apenas uma cesta. O segundo local é Diagne-Adjo, que abriga judô, ginástica, artística, esgrima, tênis de mesa e badminton. E a cidade costeira de Sali, ao sul, recebe vôlei, handebol e luta, todos de praia, além de triatlon, remo e windsurf. O mascote oficial dos Jogos Olímpicos da Juventude de Dakar é o leão Ayo, que significa alegria na língua iorubá. A competição reúne cerca de 2.700 jovens atletas e vai de 31 de outubro até 13 de novembro. Da Rádio Nacional em São Luís, Gabriel Correa.

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1: Tá valendo o pacote de cerveja do supermercado Martins, valendo o produto Rachex para os seus pés, Altemir.
2: Boa tarde, amigo Eliseu. Altemir, já se preparou, Eliseu? Se dá para você, toca aí. O Lili aí, eu sou rebelde. Eu ofereci para todos os pessoal da sintonia que gostaram. Eu quero mandar um abração aí para Raimundo e Wagner, parceiro em Cachoeirinha, para Maltilde, Rosário, Maria Nilza, Marivalda, para todo esse pessoal da sintonia, meu amigo.
1: Muito bem, ele pediu Lília, essa música das antigas. Vai ouvir agora sim, Valtemir.

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2: 15 e 18.
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1: 13:19.
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1: 15:21.
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14: Legal, gente, olha a hora, 3:24, hein? Daqui a pouco teremos o sorteio, viu? É, você que tá participando desde o jornal, aqui no Tarde Total, vamos sortear um pacote de cerveja. Você que não mandou seu alô ainda, dá tempo de você mandar para concorrer. 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Tem música nova chegando aqui do cantor Denis

0: Quem gostou faz barulho aí, churrasco com fome.
1: Fernando Sorocaba, muito obrigado.
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1: 3:31.
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0: 10:32.
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2: Olha a hora, gente. 24 minutos para as 4 da tarde.
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2: 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Olha quem tá na linha aqui, Amarildo. Doido pra tomar uma cervejinha, né, Amarildo?
4: Boa tarde, Eliseu. Boa tarde a todos da curtindo a programação da Rádio Cultura, o programa Tarde Total com meu amigo Eliseu Aquino. Gostaria de ouvir a próxima música aí, Eliseu. Pode ser com Amado Batista, das mais novas. É, eu conheci para Sérgio Marconi. Também Ediel tá fazendo uma boa sorte. Nego Jô. Mandou alusão para Adriana aqui do Buriti. E também mandou alusão aí para seu Silvino aqui da Barrinha. Mandou alusão aí para Jean do Rádio, aí na cidade do Bonito. E também Valtemir da Vila Paraná. É isso aí, Eliseu Aquino. Segue aí a programação da Rádio Cultura, que é líder de audiência, Amarildo Souza, diretamente da Fazenda Barrinha.
2: Valeu, Amarildo. Até segunda-feira no Cotações de Preços aí, direto da Feira Livre, Amarildo. Quem que tá na linha agora?
5: Boa tarde. É, os ouvintes da Rádio Cultura de Utinga e o programa Tarde Total. Fábio Gabriel. Ok. Beleza, beleza, ok, ok.
2: O Gabriel tá falando de Macaúbas e Miguel Comon. Eu quero ouvir a sua voz. 759-9207-4717.
6: Silvano Salles, o cantor apaixonado.

0: esse é o Silvano Salles, 20 minutos para as 4 da tarde. Alô, Nilda da Baixada, ouvindo a gente.
1: Boa tarde, aqui quem fala é Nilda da Baixada. Gostaria de pedir uma música de Maria Mendonça para todos os amigos, principalmente para vocês. E quero ver se eu concorro aí a esse pacote de cerveja, né? Vamos tomar hoje, chama.
0: Pronto. Já está concorrendo Nilda da Baixada, ela pediu Maria Mendonça.

0: 14 minutos para as 4 da tarde. Eu vou com você até as 4. Daqui a pouco tem sorteio, viu? Daqui a pouquinho tem sorteio. Quem está na linha agora é Zene.
1: Boa tarde, Rádio Cultura de Utinga. Estou indo da cidade de Salvador, Zene. Manda um alô para minha mãe, duas barras, todos os amigos aí, familiares. Alô, alô. Manda esse prêmio aí para mim. Ele vai ser dedicado à minha avó, Miraci, que mora aí, na Rua das Noivas.
0: Pronto, Zeno tá lá em Salvador vindo a gente, tá concorrendo aos prêmios mesmo, viu, Zeno? Pacote de cerveja da hora, geladinho, ali do supermercado Martins e mais, os produtos Rachex para seus pés. Quem tá na linha agora?
2: Boa tarde, Eliseu Aquino. Boa tarde para você. Quero participar dessa boa sorte, né? Que eu não tenho, mas vamos ver se a Rádio Cultura me dá uma sorte aí. Mar de Wagner em Bahia. Mar de Wagner, Gilmar de Wagner em Bahia.
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0: É o Gilmar e Wagner participando também com a gente.
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0: bom demais, é o Bel Marques do final de semana.
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0: Sucesso de ontem, saudade de hoje, mais uma.

0: Bom demais, olha a hora, 7 minutos para as 4 da tarde. Daqui a pouco tem sorteio, Lucinei do Buriti.
1: Obrigada, Eliseu, aqui é Lucinei do Buriti. Quero mandar louvar a Matilda Machona, Lilian Vasboa e a Maria Souza fazendo barrinha para Cláudio Pires, para minha furiga, minha esposa Nalda, passei, pois eu venho gravar uma de Sandy Júnior uma vez.
0: Ela pediu Sandy Júnior, daqui a pouquinho.
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0: legal, girando o globo, girando, girando. Quem será que vai faturar hoje? Quem vai faturar um pacote de cerveja gelada do supermercado Martins? Quem será? Quem será? E mais o produto Rachex para seus pés, hein? Quem será, rapaz? Já vamos conferir, girando, girando o globo.
1: Boa tarde, Eliseu. Tô aqui com o grande mecânico da Chapada Diamantina, isso, chamado Luciano, pronto, aí do Colobró. Manda um alô aí pra ele, Eliseu.
0: Um abraço, Neto. Essa voz é de Neto, ele mandou um alô pra Luciano do Colobró, mas quem faturou a premiação da tarde foi Neto lá de Lagedinho. Alô, Neto!
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0: Um pacote de cerveja do supermercado Martins e o Neto passar na segunda-feira na Rádio Cultura, aqui na Cultura e também no supermercado Martins, para pegar o Rachex para seus pés e um pacote de cerveja, claro, do supermercado Martins. Mania, mania, mania de vender barato.
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0: 438.
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3: 4 e 14.

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3: 4h23.
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1: 424.
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4: 32.
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0: 4:34.
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0: 4h36.
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0: 4h38.

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1: 4h48.
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1: 4,51.
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1: 4,53.
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todo mundo rebolando, viu?

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1: 5 e 16.
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1: 5 e 17.
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1: 5 e 18.
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1: 133. 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
4: 5:37. 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

Simone Luiz! Tchau, gente, obrigado! Simone Mendes!